0: pressiona o peito, chamou por dentro, vai tentar a chegada outra vez, atenção, travou, rolou, macio, soltou para Valdívia, Valdívia tenta passar, se devolveu na esquerda, para Juninho, Juninho tem a marcação de Dolói, estica a perna, Dolói, Dolói na zaga, Denilson, Denilson, Dolói, Dolói recebe, na primeira de defesa, abre rápido, agora para Jadson, tentou fugir, para Luiz Fabiano, bandeirinha deu condição, vem embora Luiz Fabiano, desceu, atenção, invadiu, Romain em cima, Luiz Fabiano, dominou, bateu pro gol, Bruno, vale um clique com o Mico. Foi bem Bruno, abafado ali, Luiz Fabiano tentou bater, Bruno pegou no lance,
1: mascado o chute do Luiz Fabiano, agora na minha opinião foi fominha, o Lucas aparecia livre de marcação, ele não levantou a cabeça.
0: Azia, meu amigo, chegou, estou vazio, Basílio está na mão.
2: Se existir os sintomas, o médico deverá ser consultado.
0: Chegamos a 20 minutos jogados no primeiro tempo, claro no ar, Gavião.
3: É aqui o Orlando do Jaçanã. Tem o Oswaldão da COFAP, hoje tem gol do Oswaldo. Ele falou que Oswaldo é nome de craque.
0: Isso é verdade. Bora dominada na esquerda, vem para Juninho. Juninho ali por dentro, Henrique. Henrique tentando fugir. Trabalha, joga na pela faixa central do campo. Trabalha pela meia, volta, retorna, Daniel Marcos Assunção.

0: em 1970, foi meu Deus, né? Então, passei 15 anos em Miami de auge.
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2: O dinheiro está difícil, não é mesmo? 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
3: In a very different way to those of us here in the hall.

0: Vamos fazer o seu jeito. Já aprendi o seu padrão.
1: Você curtiu o que você está fazendo?

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